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1: Meus amigos, se nesse momento algum de vocês me perguntasse onde estão os meus passos, eu não saberia dizer. Mas em nome de Deus, eu agradeço e peço que cada fã, cada amigo, cada irmão que dê um passo por mim.

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0: Obrigado.
1: Olá, amigos. Quem fala aqui é Franli. Quero dizer o seguinte: para você ter êxito na fé, você precisa ter fé. Se você não tiver fé, você não vai ter êxito. Saiba de uma coisa, que um dos melhores remédios, melhor antibiótico, é a fé. Você quer que dê certo sua fé? Se concentre, levante as mãos para cima, se encoste em qualquer, numa parede, em qualquer coisa, e peça a Deus aquilo que lhe interessa. E tenha fé. Se você fizer isso, vai dar certo, vai dar certo. Quem está falando aqui é Franli. Essa oração foi feita aqui na sede da Rede Rádio Verde Campos, com todos os funcionários daqui da rádio. Todos nós fizemos com fé, pedindo para que você tenha saúde, nossos ouvintes, nossos queridos amigos. Então, só quero lhe dizer para você, tenha fé. E reze conosco esse Pai Nosso.
2: Pai Nosso que estais nos céus, santificado seja o vosso nome. Venha a nós o vosso reino. Seja feita a vossa vontade, assim na terra como no céu. O pão nosso de cada dia nos dai hoje. Perdoai as nossas ofensas, assim como nós perdoamos a quem nos tem ofendido. E não nos deixeis cair em tentação, mas livrai-nos do mal. Amém. Amém.

0: rogai por nós, pecadores, agora e na hora de nossa morte. Amém.
1: Esse Pai Nosso e Ave Maria é um oferecimento da família da Rede de Rádio Verdes Campos SAT e suas afiliadas. Para todas as pessoas que estão nesse momento passando por situação difícil nos hospitais, com a Covid ou com outras doenças. E também para todas as famílias que estão sofrendo porque perderam seus entes queridos. Rogamos a Deus que Ele console cada coração sofredor nesse momento tão difícil nas nossas vidas. A família da Rede de Rádio Verdes Campos SAT e suas afiliadas têm a certeza que juntos vamos passar por tudo isso e sair do outro lado mais forte.
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Muito bem, eu sou o Vanilson Brito e agora você segue com o seu Rádio Notícias de hoje, direto da nossa central de jornalismo, Rede Verdes Campos Sat, em um oferecimento dos produtos de F8 e da rede de hotéis Cajuína. Vamos com essas informações. Um dos suspeitos envolvidos no ataque a tiros contra o sargento da Polícia Militar do Piauí, Cláudio Plácido Rodrigues, morreu após trocar tiros com policiais durante as diligências para localizá-lo. Conhecido como Maicão, ele foi baleado, socorrido e encaminhado ao Hospital de Urgência de Teresina, mas não resistiu aos ferimentos. O caso aconteceu entre a noite da última sexta-feira e a madrugada deste último sábado, 26 de setembro, no bairro Ilhotas, zona sul de Teresina. O PM foi atingido na cabeça, enquanto seu vizinho, baleado no rosto, ambos foram socorridos em estado grave pelo Serviço de Atendimento Móvel de Urgência, o SAMU, e encaminhados ao HUT. Após 7 atropelamentos e 3 mortes registrados na BR-316, apenas neste ano de 2026, o DENIT estuda a viabilidade de construção de um túnel subterrâneo próximo ao bairro Santo Antônio, na zona sul da capital. O superintendente regional do DENIT, Ribamar Bastos, afirmou que o órgão não consegue construir uma passarela no local devido à falta de espaço.

0: espaço necessário para a instalação da estrutura. Segundo ele, a possibilidade de implantação do que pode ser o primeiro túnel subterrâneo do Piauí ainda está em fase de estudos. Como alternativa, Ribamar Bastos afirmou que a instalação de redutores de velocidade pode contribuir também para aumentar a segurança no trecho. 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E vamos com mais informações. O Hospital de Urgência de Teresina registrou nesta última sexta-feira, 25 de setembro, fila zerada de pacientes aguardando leitos de UTI na regulação municipal. No momento do levantamento, não havia pacientes com indicação de cuidados intensivos à espera de um leito. A demanda, porém, é contínua e a situação pode mudar com a chegada de novos pacientes. A organização das altas da UTI também contribuíram para esse resultado. O HUT possui 4 UTIs com 45 leitos para pacientes adultos e pediátricos, além de 2 unidades críticas que somam 17 leitos. Administrado pela Prefeitura de Teresina, o hospital recebe pacientes encaminhados pelo SAMU e pela regulação de todo o estado e até também de estados vizinhos. A Defesa Civil de Teresina interditou na última sexta-feira, 25 de setembro, uma residência localizada na zona sul de Teresina após uma vistoria identificar grave comprometimento estrutural e risco de desabamento. A medida preventiva foi adotada para preservar a segurança das moradoras e evitar a ocorrência de acidentes. Diante das condições encontradas no imóvel, a orientação é que as moradoras deixem a residência imediatamente, uma vez que a estrutura apresenta sinais de comprometimento que podem representar risco à integridade física dela e também dos vizinhos. No imóvel residem apenas 2 mulheres, ambas com mais de 70 anos de idade. Segundo a proprietária da residência, a aposentada Geraldina Mendes, o problema teria começado após intervenções realizadas pela concessionária responsável pelo abastecimento de água na rua onde está localizado o imóvel. Ela relata que depois das intervenções da empresa Águas de Teresina, teria surgido um vazamento que provocou o encharcamento do solo e da estrutura da residência. E agora você segue com mais informações no seu Rádio Notícias, direto de nossa central de jornalismo, Rede Verdes Campos Sat.
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2: Ok, muito obrigado pelas informações. Seguimos o Rádio Notícias, agora da central de jornalismo, Verdes Campos Sat, aqui na cidade de Barras Norte do Piauí. A Polícia Militar do Piauí reforçou o policiamento em Luiz Correia, no litoral do estado, após o surgimento de pichações com referências a grupos criminosos. A operação foi realizada nesta sexta-feira, dia 25, e teve como objetivo ampliar a presença das forças de segurança em diferentes pontos da cidade. O bairro Beira-Mar recebeu a atenção especial das equipes devido a imóveis que foram recentemente alvo das pichações. De acordo com informações da Polícia Civil, as mensagens encontradas nas paredes podem estar relacionadas à disputa entre grupos criminosos na região. Durante a ação, as inscrições foram removidas e os policiais intensificaram o patrulhamento. Participaram da operação equipes do 24º Batalhão da Polícia Militar e alunos do primeiro curso de policiamento fluvial. Também foram realizadas abordagens a pessoas e veículos, fiscalização de trânsito, barreiras policiais e verificações em edificações. A Polícia Militar informou que as ações fazem parte do trabalho de reforço da segurança e prevenção de ocorrências no município, especialmente em áreas consideradas estratégicas. 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E a Força Tática da Polícia Militar recolheu R$ 2.900 encontrados em um caixa eletrônico do Banco do Brasil, em Esperantina, no norte do Piauí. A ocorrência foi registrada na noite desta segunda-feira, após a equipe receber uma ligação informando que havia dinheiro deixado em um dos terminais da agência, localizada na rua Coronel José Fortes. O chamado foi recebido por volta das 19h20. Ao chegar ao local, os policiais confirmaram a informação e encontraram o valor em espécie distribuído em cédulas de R$ 100. A quantia foi recolhida pelos policiais e posteriormente encaminhada para a Delegacia de Polícia Civil de Esperantina. Segundo o relatório da ocorrência, o dinheiro foi apresentado à autoridade policial para que fossem adotadas as medidas cabíveis. O caso chama atenção porque o valor permaneceu no terminal de atendimento após ter sido deixado por uma pessoa ainda não identificada. A Polícia Civil deverá seguir com os procedimentos necessários para definir a destinação do dinheiro encontrado na agência. São essas então as informações. Seguimos o Rádio Notícias, agora direto de Coelho Neto, no Maranhão, com o nosso amigo Milton Vieira.
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3: Ok, Adilson Carlos, excelente fim de semana para você. Aqui no Maranhão, a Câmara Municipal de Timon realiza na próxima terça-feira, dia 29, às 15h, uma audiência pública para apresentar dados da execução orçamentária e da situação fiscal do município. O encontro será no auditório do Centro de Treinamento Alferraz e terá como pauta o relatório resumido da execução orçamentária referente ao quarto bimestre de 2026. Também o relatório de gestão fiscal relativo ao segundo quadrimestre deste ano. Durante a audiência, serão apresentados dados sobre arrecadação, despesas públicas, gastos com pessoal, dívida e disponibilidade financeira. A iniciativa atende a exigências de transparência e acompanhamento das contas públicas previstas na Lei de Responsabilidade Fiscal. A participação é aberta à população, que poderá acompanhar as informações sobre a aplicação dos recursos municipais. 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Documentos sobre despesas da Câmara Municipal de Afonso Cunha, no Maranhão, apontam um total de R$ 216.915 em diárias nos registros de 2025 e 2026 apresentados. Desse montante, R$ 72.960 correspondem a 2025. Já os registros de 2026 somam R$ 143.955. Entre os beneficiários estão a presidente da Câmara, Júlia Maria Rodrigues Silva, e o tesoureiro Wellington da Silva Pereira. Neste ano, os valores atribuídos aos dois chegam juntos a R$ 135.235. Os documentos também registram empenhos expressivos nos meses de abril e junho. Os números apresentados levantam questionamentos sobre os gastos com diárias no Legislativo Municipal. Para uma avaliação completa, é necessário verificar a finalidade das viagens, os comprovantes das despesas e a prestação de contas dos recursos utilizados. E agora vamos a Campo Maior, no Piauí, para as informações do nosso colega Eduardo Silva.
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4: Olá, muito obrigado pela sua participação do estado do Maranhão. Aqui é Eduardo Silva, da Central de Jornalismo Campo Maior, cidade da região norte do estado do Piauí. Olha, recalculando as informações que a gente trouxe, né, durante a programação do Jornal Vez Campo Sat e agora do Rádio Notícia, a gente tinha falado sobre a questão do pressionamento psicológico feito pela presidente do Sindesev Campo Maior, a professora Bernadette Silva. Ela, em áudio, ela estaria aí tentando intimidar uma professora sobre a participação dela em atos sobre campanhas relacionadas aí a questões políticas, né? E nesses conteúdos vazados, desses áudios, a presidente estaria ameaçando, inclusive, sobre a perda do tempo de trabalho, né? Dessa professora, né? Ela tem, parece, olha, 40, 20 horas. Ela diz que a professora poderia perder até tudo caso ela pudesse fazer, né, alguma coisa aí ou continuasse com algum tipo de conversas no grupo de WhatsApp relacionados à presidente do Sindesev em Campo Maior, Piauí, a professora Bernadette. Ela não se manifestou até o momento sobre esses áudios que estavam circulando nas redes sociais, onde tem esse embate entre ela e a professora, e também a questão dela estar ameaçando ali praticamente a professora se ela continuasse a conversar os conteúdos que havia conversado no WhatsApp ali, né? Ela desafiou e a gente não sabe como se deu todo o desenrolar dessa situação. Ainda falando de informações, vamos aqui à cidade de Piripiri falar sobre uma decisão do TRE Piauí que negou a liminar contra a participação da prefeita Jovem Oliveira em atos de campanha eleitoral 2026. A Justiça Eleitoral do Estado do Piauí negou nesta última terça-feira o pedido de liminar apresentado pelo candidato Gilberto Moreira Souza contra a prefeita Jovem Oliveira de Piripiri. Segundo a denúncia, ela estaria fazendo aí mobilizações de campanha como arrastão da Jovem e a divulgação de conteúdos relacionados às eleições de 2026. Segundo os atos, né, a ação que envolve a prefeita estaria, no caso, mobilizando pessoas para participar de atos de campanha, mesmo sem ter a participação efetiva dos candidatos apoiados por ela, né? Então está aí. A prefeita ainda também não se promoveu, não falou sobre essa decisão do TRE Piauí e a gente segue acompanhando o caso. 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É com você.
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5: Ok, Eduardo Silva, obrigado pela sua participação. E agora vamos com informações aqui da Central de Jornalismo de São João dos Patos. A Polícia Civil do Maranhão realizou 3 prisões. Isso aconteceu na última quarta-feira em municípios aqui da região do Sertão. As ações foram coordenadas pela 12ª Delegacia Regional aqui do município. As ocorrências envolveram uma investigação por tentativa de feminicídio, o descumprimento de medidas protetivas de urgência e uma condenação por estupro de vulnerável. Em São João dos Patos, os policiais cumpriram um mandado de prisão preventiva contra um homem identificado pelas iniciais FSC. Olha, segundo a Polícia Civil, ele é investigado por uma tentativa de homicídio contra uma mulher, utilizando um facão. Isso aconteceu nas proximidades do supermercado Demar, na zona urbana do município. Durante a abordagem, o suspeito teria resistido à prisão. Conforme a polícia, foi necessário o uso proporcional da força e de algemas para garantir a segurança dos envolvidos. Após os procedimentos, o homem foi encaminhado ao presídio de São João dos Patos, onde permanece à disposição da justiça. Em Pastos Bons, por volta das 15h30, a equipe policial localizou e prendeu JESC, que tinha um mandado de prisão preventiva em aberto. De acordo com a Polícia Civil, a ordem judicial foi expedida após o suspeito descumprir medidas protetivas de urgência determinadas anteriormente pela justiça. Após a prisão e os procedimentos legais, ele foi colocado à disposição do Poder Judiciário. Já em Barão de Grajaú, a prisão ocorreu após o encerramento de uma audiência de instrução e julgamento realizada no Fórum da Comarca. O réu, identificado pelas iniciais MRSV, respondia a processo por estupro de vulnerável, crime ocorrido no município em agosto de 2025. Ao final da audiência, o Poder Judiciário estabeleceu uma pena de 8 anos e 7 meses de reclusão em regime inicialmente fechado. Ele foi transferido para a Unidade Prisional de Ressocialização de São João dos Patos, onde deverá iniciar o cumprimento da pena. As três ações fazem parte do trabalho da Polícia Civil na região para o cumprimento de decisões judiciais e a investigação e repressão de crimes. 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E agora vamos com mais informações do interior do Maranhão, direto de Esperantinópolis. É com você, Robert Lândio.
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6: Ok, Messias, muito obrigado pelas informações de sua região. E eu sigo com Rádio Notícia, direto da Central de Jornalismo de Esperantinópolis, Maranhão. Homem é preso em Pedreira, suspeito de tentativa de homicídio contra bancário em Poção de Pedras, Maranhão. José Sidraque, conhecido como Zé Sidraque, foi preso na tarde dessa última quarta-feira na 14ª Delegacia Regional de Pedreiras. Ele era procurado por suspeita de envolvimento em uma tentativa de homicídio registrado no município de Poção de Pedras. O caso aconteceu no dia 11 de setembro, nas proximidades da Arena G10, no bairro de Fátima. A vítima, identificada como Elias Partilho, funcionário do Banco do Brasil, foi atingido por 3 golpes de faca. Segundo informações, José Sidraque, que seria vizinho de Elias, estaria colocando fogo em um terreno quando as chamas teriam atingido a propriedade do bancário. Elias teria ido reclamar a situação e os dois iniciaram a discussão. Após o desentendimento, quando Elias retornava para sua motocicleta, teria sido atacado pelo suspeito e atingido por 3 golpes de faca. Depois do crime, José Sidraque passou a ser procurado pelas autoridades. A prisão ocorreu nessa última quarta-feira, na Delegacia Regional de Pedreiras. Após ser detido, o suspeito ficou à disposição da justiça para os procedimentos legais. As circunstâncias do caso deverão ser apuradas durante a investigação. 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Homens invadem residência de senhora e roubam joias de ouro na zona rural de Esperantinópolis. Um assalto foi registrado nessa última sexta-feira no povoado Centro do Ciboca, zona rural de Esperantinópolis, Maranhão. Segundo informações, 2 homens teriam invadido a residência de uma senhora e levado 2 colares de ouro e um relógio. Os objetos pertenceriam ao tio de um morador que relatou o caso. Até o momento não há informações confirmadas sobre a identidade dos suspeitos ou se eles foram localizados. O caso deverá ser investigado pelas autoridades policiais. E seguimos com Destaques do Esporte com Emanuel Lucas.
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7: Muito obrigado, Robert Lândio, trazendo as informações direto aí da nossa central de jornalismo aí de Esperantinópolis, no estado do Maranhão, trazendo agora as informações do esporte, sempre no oferecimento do Óleo Santa Helena. 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Falando do Flamengo, né? Falando aí mais precisamente de Antony Valencia, que foi aí um dos reforços contratados pelo Rubro Negro na janela de transferências no meio da temporada, ainda está buscando seu espaço, né? Que não tá sendo aí fácil, né? Ele tem aí poucos minutos em campo e até ficando de fora da lista de relacionados em uma partida, o atacante equatoriano está aí tentando mostrar o seu futebol. No clube a situação não é vista como um problema, né? A avaliação é de que se trata em um processo natural de adaptação. Ele que foi oficializado como reforço no início de setembro, Valencia só jogou apenas uma partida pelo Flamengo até o momento. A estreia aconteceu no Campeonato Brasileiro contra o Remo no estádio Mangueirão, onde ele entrou no lugar de Samuel Lino, jogo esse que o Flamengo venceu aí a partida, né? Já no confronto contra o Independiente Del Valle pela Libertadores, o atacante equatoriano ficou de fora da lista dos relacionados. Foi apurado também que alguns fatores têm dificultado a adaptação do jogador, mas nada que preocupe a comissão técnica do Flamengo. Um deles é a alta concorrência na posição, já que existem aí na posição dele Gonzalo Plata, Jorge Carrascal, Luiz Araújo e até Lucas Paquetá, que pode podem atuar aí no mesmo setor, o que reduz aí o espaço aí do equatoriano. Então, e o outro fator é a questão da adaptação ao futebol brasileiro, algo considerado natural para um jogador que chegou há pouco tempo. Falando do jogador Paulinho, da equipe do Palmeiras, né? Ele que teve aí sucessivas lesões, né? Há muito tempo que ele está parado, e que ele pode agora ser aí um reforço de peso logo depois da data FIFA, né? O atacante Paulinho está sem atuar desde o fim de julho e ele vive a expectativa de voltar aos gramados justamente em um período decisivo, onde o Palmeiras está aí na vice-liderança do Brasileirão e nas semifinais, tanto da Copa do Brasil quanto da Libertadores. Na última sexta-feira, ele participou, né, de atividades dentro de campo e na fisioterapia, na reapresentação do elenco do Verdão. Em meio à disputa de 3 torneios, a pausa para a data FIFA já era avaliada pela comissão como um fator importante para recuperar os atletas de forma física e psicológica. E agora o período sem jogos pode ajudar aí o jogador Paulinho, camisa 10 daqui do Verdão, em ação. Falando agora do Internacional, porque o Inter teve aí uma nova ameaça de punição da FIFA, né? O Internacional de Porto Alegre está se preparando para receber mais uma notificação aí da maior entidade do futebol mundial por atraso no pagamento da compra de carboneiro. Isso se soma a outras cobranças enfrentadas pelo clube, que também é cobrado pelo Atlético Paranaense pela contratação de Kaique Rocha, e também tem uma disputa judicial com o técnico Zé Ricardo. O Colorado acertou a compra de carboneiro no fim do ano passado, onde o negócio previa aí o pagamento de $3,6 milhões, o equivalente a R$20,1 milhões na época, em 6 parcelas semestrais de $600 mil, cerca de R$3,3 milhões. E o pagamento vai até o ano de 2028. Já o Racing demonstrava incômodo por ainda ter recebido apenas $400 mil. Os argentinos recorreram à FIFA para exigir o pagamento dos valores em aberto. O Inter reconheceu os débitos e prometeu solucionar a situação do caso. O clube sabe que vai ser notificado pela entidade por mais uma dívida. Os gaúchos já receberam aí 2 transfer bans, né, que são aquelas punições que a FIFA coloca a um clube por falta de pagamento aí de alguma transferência, né, sobre aí as contratações de Juninho do Midland da Dinamarca e de Ramon do Olympiacos da Grécia, que atualmente está emprestado ao Vitória da Bahia. O presidente Alessandro Barcelos já havia admitido a possibilidade aí de novas punições. E trazendo aqui a última informação, falando do Vasco da Gama, porque por volta das 2h50 da tarde da última sexta-feira, o resultado do leilão da SAF do Vasco foi homologado com a vitória da Almirante Participações S.A., empresa de Marcos Lamacchia. O resultado foi bastante comemorado nos corredores do Fórum do Tribunal de Justiça do Estado do Rio de Janeiro, mas um breve capítulo pegou os advogados de ambas as partes de surpresa na ocorrência. A juíza Simone Gastese Chevran apontou que uma petição havia sido anexada em segredo de justiça com ação de cobrança de honorários da empresa G5 Partners, que é uma assessoria financeira que havia sido contratada para ir ao mercado atrás de propostas para a venda do futebol do clube e auxiliar no processo da venda da SAF. À época, a empresa havia sido indicada por Silvio Almeida, ex-vice-presidente de finanças, que foi exonerado do cargo em junho, assim como outros 3 membros da diretoria administrativa. A G5 Partners foi afastada do processo de venda e deixou o Vasco de forma litigiosa. Na audiência, houve intervenção por parte dos advogados para que parte do texto da petição da empresa fosse reescrito, para que não houvesse margem para reconhecimento das partes de uma comissão devida para a empresa pela venda da SAF de Marcos Lamacchia, né? O movimento, porém, não causa preocupação interna e tampouco a relevância jurídica para atrasar o processo da venda da SAF vascaína. Após a conclusão do processo competitivo na justiça, a venda agora vai precisar ser aprovada pelo Conselho Deliberativo do Vasco, né, e pela Assembleia Geral Extraordinária para, enfim, ser oficializada. Portanto, meus amigos, essas são as informações do esporte. Eu volto a qualquer momento dentro do Rádio Notícias, trazendo aí muito mais informações para você. Você segue agora com a sequência da programação normal da sua rede de rádios Verdes Cambuçati.
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1: Opa! Bom dia. Seja bem-vindo. Hoje, domingão. Que dia é hoje, Irlândio Farias? Hoje é 27 de setembro. Domingão, olha, tá tão quente, não é? E quente chama o quê, hein? Praia, né? Pesque pague, o sítio. Olha, é tudo de bom. Você que acordou, seja bem-vindo. Você que tá tomando cafezinho bem quentinho. É um beijuzinho hoje? É um pão? Com ovo, é um cuscuzinho de milho ou de arroz? Ah, tá, é um bolinho que a comadre fez ontem. Ah, isso é bom demais, não é? Já tá na feira também, no mercado público. Você que tá vendendo a galinha caipira, você que tá vendendo o ovo de galinha caipira, você que tá vendendo aquele feijãozinho na Bajas, né? Hein? Você que tá aí acompanhando a nossa programação na feira, em casa, no sítio, na praia, onde você estiver no seu carro, muito obrigado pelo carinho. Você, meu amigo lavrador, que hoje é domingão, tá em casa com a família, mas nunca deixa de amolar sua enxada, seu cotelo, a sua foice, deve tá dando umas capinadas aí no quintal, no terreiro, a comadre aí passando a vassoura no esgoto, não é? Olha aí, que coisa boa ter a tua companhia aqui, é tudo de bom. Irlândio Farias, hoje eu prometo pra você que as mais lindas canções a gente vai tocar pra você. Música que marcou os anos 60, 70, 80, 90, você que tá aí do outro lado, só tenho a agradecer pelo carinho. Olha, é sempre bom ter a tua companhia, é sempre bom estar sempre com você. E quando a gente fala de rede de rádios Verdes Campos SAT, a gente lembra da vovó, do vovô, do titio, da titia, da mamãe, do papai, porque são músicas maravilhosas que marcou muito a sua vida. 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A gente vai estar com você. Tá no seu carango? Você que é taxista, você que é motorista de aplicativo, caminhoneiro, motorista de ônibus, um grande abraço, muito obrigado pela sintonia. Hoje é domingão, não esqueça, hein? Hoje tem gente que vai dormir até mais tarde. Mas não dá pra mim, eu acordo cedo, sempre acordei cedo e gosto de acordar cedo, passar aquele cafezinho, tomar aquele cafezinho de manhã pra despertar as ideias, como dizia meu pai, né? Acordar cedo, tomar um cafezinho pra despertar as ideias, pra gente já ir, não é, pra luta. Como é domingão, muita gente trabalha, no, não é? Não é no comércio, mas é na feira. A feira já é um comércio, né, Irlândia? Então, muito obrigado pelo carinho. Você que tá acordando agora, já tá se preparando para mais um dia, tá certo, muito obrigado pelo carinho, tá bom? E o nosso Pesque Pague do Resort Hotel Cajuína Náutico Clube promete muito hoje, então eu quero te convidar, daqui a pouquinho, a partir das 12h30, eu estarei aí, não é, com você, fazendo essa festa maravilhosa, fazendo esse, não é, esse ao vivo pela TV Verdes Campos, no canal 123, você me acompanha logo mais a partir do meio-dia e meio, ao vivo, direto lá do nosso Resort Hotel Cajuína Náutico Clube, do nosso Pesque Pague. Tá no ar, mais um Domingo no Clube. É aqui sim, a gente só toca música bonita.
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1: E pra começar bem, nada melhor do que ela. 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

Esquece. Toca música que representa bem a sua vida, música que marcou muito, muita gente por aí, não é? 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
8: Já estamos de volta na mais popular do Brasil. Olha, daqui a pouco tem Valdique, tem Altemar Dutra, tem Forró Pé de Serra, daqui a pouco tem Sertanejo, daqui a pouco tem muita coisa boa, não é? Pra você, a sua participação também, aqui na rede de rádios Verdes Campos Sat, a gente recorda, aqui só toca música bonita. Não temos concorrência. Sabe por quê? Não somos melhores que ninguém. Somos apenas diferentes. E é nessa diferença que a gente toca o seu coração. É nessa diferença que você ouve música que você nunca mais achava que ia ouvir. Mas aqui na Rádio da Vovó, do Vovô, você ouve. Aqui a gente toca, recorda muitas músicas bonitas que fizeram sucesso nos anos 80, 90, 70. É aqui que a sintoniza começa. A sintonize, sintonize. Quer sintonizar? Sintonize. Não é? Porque a rede de rádios Verdes Campos Sat sempre está do seu lado, onde você estiver. Tá acordando agora, tá no trabalho, onde você estiver. Ah, eu ouço a rede de rádios Verdes Campos Sat porque ela é diferente. Ela faz a gente recordar muitas coisas maravilhosas. A gente vive melhor ouvindo essas músicas maravilhosas. Não tem duplo sentido, não tem música esculhambada, não tem esse tipo de música. Muito pelo contrário, aqui a gente só toca músicas que você gosta de ouvir, que não vai machucar jamais o seu ouvido. Aí você diz, onde que eu estou? Eu estou na estação certa, a rádio da vovó, a rádio do vovô. E esse grupo Los Angeles fez o maior sucesso nos anos 80 com essa música. Foi tema de novela Transas e Caretas, né? Olha aí, que música! E assim, muitas músicas a gente vai tocar pra você. E lembrando que daqui a pouquinho tem muita coisa boa. Sertanejo, Valdique, Altemar Dutra, Forró Pé de Serra, tem muita coisa boa pra você. Até meio-dia. Ah, Irlândio, eu vou clicar muitas vezes aqui, mas uma coisa eu digo, você vai ouvir e você vai dizer, eu jamais vou sair da rádio da vovó e do vovô.

São 8 horas e 43 minutos. Você que tá ligado com a gente, acompanhando o nosso domingo no clube mais do que especial. Hein? Tá espiando o quê? Tá na TV Verdes Campos? Tá numa boa. Canal 123, você sintoniza e com certeza acompanha uma programação maravilhosa. Espiar é bom. E quando é no 123, o canal que com certeza leva informações, olha, muita coisa boa. E daqui a pouquinho também eu vou estar onde, Irlândio Farias, lá no nosso Pesque Pague, ao vivo, através da TV 123 Verdes Campos Sat, a nossa TV Verdes Campos. Olha, é um sucesso, não é? E você em qualquer lugar, você é de São Félix, com certeza está ligado nesse momento na nossa TV. Você em qualquer lugar do Brasil pode assistir, que você vai adorar, vai amar. Comentários, não é? Documentários, tem também filmes, tem muita coisa boa para você ficar bem informado, né? É bem educativo também, não é? 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Então, me aguarde aí daqui a pouquinho. Enquanto isso, a gente continua levando muita música bacana. Essa aqui foi sucesso também. Mordida de Amor com Yahoo.

que música, hein? Opa, fogo e paixão aqui no nosso Domingo no Clube, mais do que especial, opa, pra cima, daqui a pouquinho tem muito mais sucesso pra você, na rede de rádios Verdes Campos Sat, você que tá ligado com a gente, muito obrigado, tá na estrada, tá na praia, no sítio, já tá preparando aquele almoço, já botou o feijãozinho no fogo, já tá temperando a carne, o que vai ser o cardápio hoje aí? 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
1: Agora, 9 horas, horário de Brasília.
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Quem foi que disse que o trio desse não é bom? Eita! Trio nordestino, você nasceu pra mim. Rapaz, que forrozinho bom danado esse, hein? É aqui, meu amigo, na rádio da vovó, do vovô, que a gente se encontra aqui. Só tocamos música bonita. Não tem nada de música duplo sentido. Aqui a gente não toca essas músicas novas, só é música antiga. Eita, Irlândio Farias, bota é pra escatitar. E até meio-dia, uma coisa eu digo pra você, muita coisa boa você vai ouvir. Tá no som do seu carro? Tá em casa em volume máximo? Tá no trabalho? Tá na feira? Onde você estiver? Muito obrigado. Tá no sítio? Tá na praia também? Ligado na rede de rádios Verdes Campos Sat? Opa, obrigado pelo carinho. Eita, coração rei marvado, hein? Os corações aqui batem também, meu filho. Então, ouve só. Valdir Soriano, Tortura de Amor, que música bonita. 9 horas e 8 minutos, bom dia, Brasil.

0: Dick Soriano, rapaz, é música bonita, não é? Bonitona! Olha, deixa eu chamar aqui os nossos ouvintes que já estão querendo participar. Já tem ouvinte aí, produção? Então vamos lá, vamos com os nossos ouvintes que estão acompanhando o nosso Domingo no Clube. Quem é que tá aí com a gente, hein? Vamos lá, bota o ouvinte para falar com a gente. Vamos lá, solta o áudio aí, quem é que tá aí?
1: Viu, compadre Irlande Faria, quem fala é Antônio Félix Martins.
0: Opa!
1: Do Major Buqueirão do Piauí. Compadre, eu quero que você bote pra mim essa música do Zé Orlando. Parabéns, viu? Que eu quero. Hoje eu tô de aniversário, tô completando
0: uma data muito
1: significante. 85 anos.
0: Olha aí, quero, rapaz.
1: Oferecer também essa música pra minha esposa e todos o pessoal que estão na escuta. Um abraço para você.
0: Um abraço para você também. Tudo de bom. Obrigadão pelo carinho. Parabéns para você, não é? Para você, sua esposa. Você tá aniversariando, passou dos 80, mas tá ligadinho com a gente. Olha, muito obrigado pelo carinho que você sempre nos dá. Parabéns para você, José Orlando. Daqui a pouquinho a gente toca aqui no nosso Domingo no Clube. Olha, vamos lá, tem mais ouvinte aí. Bota o ouvinte para falar no Domingo no Clube com o Irlândio Farias. Solta aí o áudio, vamos lá.
2: Bom dia, Faria. Até um feliz domingo.
0: Bom dia.
2: Com saúde, paz e sabedoria.
0: Toda obrigado, produção,
2: da Campos, Sátia, Maria do Carmo, Terezinha.
0: Oi, Maria do Carmo.
2: São Cosme e Damião, abençoe todas as crianças, todos os enfermos, né? Ei, tu coloca aí etiqueta com Aguinaldo Timóteo, se for possível, tem um bom dia, viu?
0: Feliz
2: bom
0: domingo,
2: Elane Faria.
0: Oh, coisa boa. Etiqueta com Aguinaldo Timóteo. Essa música é linda, né? Etiqueta com Aguinaldo Timóteo é muito bonita. Olha, tem mais ouvinte aí? Tem mais ouvinte, produção? Bota mais ouvinte aí pra gente, porque o Domingo do Clube está apenas começando. Vamos lá, quem é que tá aí? Solta o áudio.
3: Bom dia, Islândio Farias.
0: Bom dia.
3: Islândio Farias, eu gostaria de ouvir a música de Roberto Carlos Rotina, que vai para todos os ouvintes do programa Domingo no Clube. Programa esse, líder de audiência nas manhãs de domingo, na rádio mais popular do Brasil, Rádio Verdes Campos, Sati FM. Washington Melo, diretamente do centro de José de Freitas, no norte do estado do Piauí, para a rádio mais popular do Brasil. E o programa Domingo no Clube.
0: Opa, obrigado, Osto. Um grande abraço para você. Continue com a gente. Mais ouvinte, vamos lá.
4: Bom dia, Elano Faria. Gostaria de ouvir a música Boneca Cobiçada com o cantor Milionário José Rico. Eu fiz para São Brasília, com Madre Márcia, Bastião, Nena, Jamba, Celuz Esqueiro, Gracinha, Rita de Caça, Elton Potente, Chico da Usina e para todos que estão ouvindo o programa, Zezinho de São José dos Quatro.
0: Olha aí, obrigado pelo carinho. Boneca Cobiçada. Olha aí, que coisa boa. Essa música é linda, né? Do Milionário com José Rico. Um abração, obrigado pelo carinho. Daqui a pouco a gente toca. Olha, vamos lá, bota mais ouvinte. É o Domingo no Clube com o Irlândio Farias.
5: Bom dia, bom dia, bom dia. Deus abençoe o nosso domingo.
0: Amém.
5: Quero que você olhe para mim a música de José Ribeiro, Maísa. Ofereço todos para meus filhos, para minhas amigas, amiga, marido, meado, tudo de bom. Um beijinho feliz para nós todos. Em nome do Senhor Jesus, Deus abençoe.
0: Olha, obrigado pelo carinho, tá bom? Tudo de bom pra você, continue com a gente aqui no Domingo no Clube. Olha, daqui a pouquinho a gente toca Marisa, tá bom? Tudo de bom. Olha, quero abraçar aqui também quem está ligado com a gente. Mandar um abraço todo especial pro meu amigo, meu compadre, é o Jailton, né, que tá ligado com a gente? É o Jailton. Olha, o Jailton é uma pessoa maravilhosa. Jailton Barroso, lá no Marquês, tá trabalhando, não é? Ô, Jailton, um abraço pra você. Ele tá lá no frigorífico dele, ligadinho com a gente, não é? Trabalhando. Um abraço pra você no Marquês, Jailton. Jailton e também a mãezinha dele, rapaz, a Dona Maria, Maria Barroso, lá na Vajota. Na Vajota tá ligado com a gente. Também eu quero abraçar aqui o Lorival. Lorivalzão não perde o nosso programa, não é? Lorival, um grande abraço para você, tudo de bom. a esposa do Lorival também, rapaz. É a menina, a Fátima, não é? É a Fátima. Fátima, obrigado pelo carinho, tá bom? Quero abraçar o Manuel do Morro. Olha, ligadinho com a gente também. Um alô também pro Luiz do Vale, sempre ligado com a gente. Ô Jailton, um abraço para você, meu irmão. Que Deus te dê muita saúde e tá aí na luta, né, Jailton? Um abraço. Gente boa, eu gosto desse cara. É um irmãozão, viu? Grande Jailton, tá ligado com a gente. Ele que é de Campo Maior e fica, ele tá no Marquês. Ele abriu o figurino dele, foi cedo hoje e tá lá ligado com a gente no rádio. Ele disse: Irlândio, não perco. Todo dia eu tô ligadinho aqui no terreiro da fazenda. Eu saio daqui 8 horas da noite, mas tô acompanhando. E também hoje ele tá lá no Marquês. Um abraço, Jailton. Tudo de bom pra você. Obrigado pelo carinho. Olha, vamos lá. Bota mais ouvinte aí, Irlândio. Bota o povão pra falar dentro do nosso Domingo no Clube.
6: Bom dia, Verde Escapuçai.
0: Bom dia.
6: Bom dia, meu caro locutor.
0: Obrigado,
6: bom dia. Bom dia, Domingo no Clube.
0: Opa!
6: Vamos falar aqui ao Pedro Lima, direto de Camucim.
0: Camucim, no Ceará.
6: Eu gostaria de ouvir a música hoje com o João Mineiro e Marciano, Crise de Amor. Só mesmo pra eu curtir.
0: Peraí, eu não entendi família. Aqui, bota as faltas aí.
6: Eu gostaria de ouvir a música hoje com o João Mineiro e Marciano, Crise de Amor.
0: Ah, Crise de Amor.
6: Só mesmo pra eu curtir aqui com a minha família. Tenha um bom dia, tchau.
0: Bom dia, tudo de bom. Crise de Amor com João Mineiro e Marciano. A gente vai tocar daqui a pouco. Oh, música bonita, hein? É linda demais. Bota mais ouvinte aí. Quem é que tá aí com a gente? Solta o áudio, vamos lá.
7: Bom dia, Islândia Faria, bom Dona Maria Lopes já está aqui na sintonia.
0: Opa!
7: Domingo do Clube.
0: Maravilha!
7: Junto com o Armando Vicentino Menezes. Que na
0: Vicentino Menezes, gente Eles, boa.
7: Piauí. Bom dia também a todos os ouvintes que estão na sintonia. Domingo do Clube. Islândia, eu gostaria que você colocasse uma oração de São Francisco com o Armando Fagner. E eu ofereço para todos os ouvintes que estão na sintonia. Domingo do Clube. E bom dia.
0: Eu vou ficar te devendo
7: e
0: essa
7: bom
0: aí,
7: e
0: viu?
7: Ótimo domingo abençoado.
0: Eu vou ficar te devendo, Maria Lopes, essa música aí. Mais um abraço. Tudo de bom.
8: Oi, bom dia. Meu nome é Luiz, moro aqui em São João dos Patos. Gostaria de ouvir a música de Inival Santo, Quem Me Condena, tá? Não sei se é isso o nome da música.
0: Como é que é, Inival Santo?
8: São João dos Patos. Gostaria de ouvir a música de Inival Santo, Quem Me Condena, tá? Não sei se é isso.
0: Eu não entendi muito bem, não.
8: Mas não tem problema. Qualquer um.
0: Vou botar sendo assim, né?
8: Para minha irmã da Lagoa do Mato, para minha irmã da Trincheira, aqui do bairro do Líder, aqui em São João dos Patos mesmo, para minha filha na casa. E para todos os meus sobrinhos que estão ouvindo no Mato Grosso, em Terezinha, São Paulo, todo lugar que estiver ouvindo, para vocês da rádio, que Deus abençoe o dia.
0: Amém, amém, muito obrigado,
8: hein? Bom trabalho, tá?
0: Obrigado, é sendo assim, vamos lá. Tem mais ouvinte aí? Bota aí.
9: Bom dia, Leandro Faria, galera, estou aqui na casa da minha mãe. No Parque Extremo, de trás da Cavalaria.
0: Opa!
9: Gostaria de pedir a música do Roberto Carlos. Aquela que diz assim: eu estou apaixonado, não tem? E gostaria de oferecer para minha mãezinha, para meus irmãos, Paulo César, a Eliana, minha irmã, o Sandro, meu irmão, e para o Genésio, meu esposo, que está em casa ouvindo Hora dessa Música, que vai ouvir, quando tiver saindo a música, ele vai estar ouvindo. E eu ofereço para minha amiga lá do Lourival Parente, a Francinilde, e minha amiga lá de São João dos Patos, e Claudiane, lá de Peritoró. A rádio é Verde Campo Sátia, a rádio da vovó e do vovô. E para todos os ouvintes aí da rádio Balança Brasil.
0: É essa daqui? Será, produção? É? Hein? Será que é ela? Ah, tá. É...
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0: Olha, eu acho que sim, eu estou apaixonado por você, o nome da música. Olha, 1966, Roberto Carlos gravou. Olha, vamos lá, tem mais ouvinte aí? Tem mais ouvinte? Olá, olá, bom dia. É, bom trabalho para você, abençoado domingo. Gostaria de ouvir Sandra de Sá com Leonardo e... Aliás, Leonardo Sullivan, não é? Entre nós. Entre nós, ninguém... Eu lembro dessa música demais. Para todos os ouvintes, meus familiares, amigos e vizinhos que estão na escuta e sintonia da Rede Rádio Vez Campo Sat. É a Josélia Raquel, Fazenda Pau D'Arco, em Campo Maior. Entre nós, essa música é muito bonita, da Sandra de Sá. Tem aí, ô produção, Entre Nós, hein? É linda demais. Vê se você encontra aí, tá bom? É o quê? Entre Nós, exatamente, Sandra de Sá. Sandra de Sá, Entre Nós. A produção aqui é ágil, hein? Já encontrou? Exatamente, com Mike Sullivan. É Mike Sullivan. É essa daí. 1986, essa música foi o maior sucesso. Bota mais ouvinte aí, bota mais ouvinte. Antes da gente ir pro intervalo comercial, vamos chamar o Nonatinho Fialho, CDs e DVDs.
1: Bom dia, Islano Faria, rapaz. Bom dia a todos que estão ligados já na Verdes Campos Sat, já ouvindo aqui e vendo aqui na TV Verdes Campos Sat, canal 123, meus amigos, aqui em Alço, na rua Cândido de Almeida. É, Islano Faria, aqui próximo colégio Marido Barbosa. 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Aqui, Islano Faria, dando aquele bom dia que está ligado comigo no clube. Aqui é o seu Zé Vigia, rapaz. Bom dia, seu Zé Vigia, Dona Inês, ali na rua Marcos Parente, no bairro Tranqueira, que fica ali o mercadinho do seu Zé Vigia, da Dona Inês, nosso amigo cliente, ligadão aqui na Vez Campo Sat, domingo no clube, com o nosso amigo Islano Faria, rapaz.
0: Bom dia! Muito obrigado, Dona Tio. Um abraço pra você também. Quem é que tá aqui com a gente?
2: Bom dia, meu amigo Islano Farias.
0: É a Dora Alice, rapaz.
2: Todos os ouvintes que estão curtindo o domingo no clube, aqui é sua amiga Dora, de Altos Piauí. Amigo Islano, eu queria que você tocasse uma música pra mim, da Van Nos Amanhãs de Setembro. Ofereço a todos que estão
0: essa música,
2: curtindo,
0: hein,
2: a programação da Verdes Campos Sat, e que assim como eu não perdem a sintonia dessa rádio maravilhosa. Um grande abraço para você e um bom domingo, meu amigo. Tchau, tchau.
0: Olha, hoje os nossos ouvintes só tá pedindo música bonita, hein? Só música linda. Opa, obrigado, Doralice, pelo carinho, tá bom? Manhã de setembro, Manhãs de Setembro. Como é que é ela aí? Deixa eu ouvir. Oh, mas é linda, hein? A Vanusinha, saudosa Vanusa. Olha aí. Daqui a pouco a gente toca ela, tá bem? Olha, vamos lá então. Quem é, produção? Aí é. Então bote aí pra gente, essa música é linda. Daqui a pouquinho, né? Depois do intervalo comercial. Ah, beleza. Daqui a pouco eu volto com essa aqui. Daqui a pouco, segura aí. Depois do intervalo comercial, a gente volta com essa música lindíssima. Uma música que marcou muito os anos 80, marcou muito a sua vida. E com certeza muita gente gosta dela, não é? É uma música que realmente tem tudo a ver com você. Música bonita do 14 Bis, Todo Azul do Mar. Lembra dessa música? Daqui a pouquinho. Depois do intervalo comercial.
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Azul do Mar, essa música dos anos 80, e aqui você ouve muita música bonita. Olha, você que tá aí do outro lado, muito obrigado pelo carinho, continue fazendo essa festa. Altemar Dutra, que queres tu de mim?

que música, hein? Etiqueta! Rapaz, uma música dessa, eu vou te falar uma coisa, hein? 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Rotina, Roberto Carlos.

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1: Vamos lá, agora são 10 horas, horário de Brasília.
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Olha aí, já estamos de volta no nosso Domingo no Clube. Essa música faz parte do terreno da fazenda, não faz? Essa daí faz sucesso no terreiro da fazenda. É o chinelo dela. A palmazinha é bacana, né? Ei, é bom demais. Olha a nossa programação do Domingo no Clube, indo até você onde você estiver. 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Um abraço aí para o Dias, o Carlos, todos vocês aí do Resort Hotel Cajuína, as nossas atendentes. 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Um abraço também para as meninas que trabalham aí, os meninos na segurança das piscinas, muito obrigado pelo carinho, tá bom? 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E o Dias, cadê? Tá lá atendendo? A Maria também, um abraço para todos vocês aí, ligadinho com a gente no nosso Domingo no Clube. Olha aí, a Sandra tá lá também, né, Sandra? Hein? Um abração para você. Tudo de bom, pescadores. 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

música bonita aqui no nosso Domingo no Clube. Cadê a Marisa? Tá aí? Hein? Aí é, produção. Marisa. Ô, rapaz, bota aí pra gente. Vamos lá.

Eita música linda! Sendo assim... Eita, mas é uma beleza, hein? 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

está entre nós, 1986, aqui no nosso Domingo do Clube Mais do Que Especial, para você que tá ligadinho com a gente. Obrigado e continue com a gente.

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1: Olha aí, que maravilha! Já estamos de volta com o seu Domingo no Clube, fazendo essa festa maravilhosa. Eu tô aqui e você do outro lado. Olha, a gente faz essa festa ficar linda, hein? Obrigado pelo carinho da audiência. Já já tem Vanusa, manhãs de setembro. Mas antes, vamos falar com nossa audiência. O povão tá ligado com a gente dentro do nosso Domingo no Clube. Quem tá aí, Irlande? Vamos lá. Vamos falar com o povão. Deixa eu ver quem é que tá aqui.
2: Uma chuvinha boa, esfria, prima Antônia Moreira.
1: Vamos lá, bota aí.
2: O município de Jatobá do Piauí. Opa. Eu quero pedir uma música. Decivre seus olhos negros.
1: Ah, eu já botei aquela música lá dela lá, não foi? Que pediu ainda agora há pouco. Obrigado, viu, pelo carinho. Eu já tinha até botado uma música pra ela já. Olha, quem é que tá aqui? Vamos lá.
3: Bom dia, Orlando Farias. Aqui já estou adições aqui da Mata, município de São João dos Patos. Fiz a música hoje com Márcio França, Ciumenta, Ciumenta. Oferecer pro Zé Nolita, estão em Brasília, os meninos que estão nos Patos, a Sônia aqui na Mata, Dona Rita da Mangabeira.
1: Qual é a música dele, produção?
3: Bom dia, Orlando Farias. Aqui já estou adições aqui da Mata, município de São João dos Patos. Fiz a música hoje com Márcio França, Ciumenta, Ciumenta.
1: Ah, Márcio França, Ciumenta, Ciumenta. Tem aí, produção, vê se tem aí. Márcio França, se tiver aí, não, a gente toca com todo prazer. É Ciumenta, Ciumenta, Ciumenta. Tem aí, produção, hein? Opa! Olha, se tiver aí, produção, tu me fala, tá bom? Ciumenta, Ciumenta. Ciumenta, Ciumenta com Márcio França. Tem aí? Márcio França? Ah, tem, né? Então daqui a pouco a gente toca ela. Vamos lá, bota aí mais ouvinte pra falar com a gente dentro do nosso Domingo no Clube.
4: Bom dia, meu amigo querido, Irlande Farinha.
1: Oi, bom dia.
4: Hoje é o Domingo do Clube. Que bom que é você que tá apresentando o Domingo no Clube. Coisa boa, viu? Gostaria de ouvir o Genival Santos, Grato a Deus. Com a mesma oferecer para ser coisa boa, viu? Gostaria de ouvir o Genival Santos, Grato a Deus. Com a mesma oferecer para seu José de Oliveira, lá em Campo Maior, para a filha dele, a Luciana, para a tia Maria Neuza, para o seu Miguel Sena, para a vovó Clécia, para a tia Esquintimão no Maranhão, Manassés em Alto Longar, para a Luzia da Lagoa Seca, para você e para todos os ouvintes da Verdes Campo, para minha amiga Nete Campo também, Teresina, viu? Que você tenha um feliz e abençoado domingo, mês de semana cheio de bênção, de saúde e paz. Joaninha Costureira aqui de Altos, beijo no coração e fique com Deus.
1: Obrigado, amém, Joaninha, tudo de bom.
5: Bom dia, Orlando. Pode faria, rapaz. Manda um alô aqui pro bairro que deu Caipora. Francisco Ribeiro, deu Caipora. Um bocado na bagarela dele.
1: Ficou muito legal, mas eu entendi. É o Francisco Ribeiro, lá de Sigefeito Pacheco. Um abração pra ele. Tudo de bom.
6: Bom dia, compadre, parece. Quero a música aqui do Franca Aguiar, até a Consolação no município de Granja.
1: Opa! Olha, um abraço. Tudo de bom. Obrigado pelo carinho. Olá, bom dia a vocês. Estou ouvindo aqui o programa. Olha, quem é? Aqui é minha... Aqui em minha casa. Agora, o meu nome é o José Marques. Ah, lá do distrito da cidade do Marco, no Ceará. Ô, oh, rapaz, lá de Panacuí, no Ceará. Obrigado pelo carinho, tá bom? Tudo de bom pra vocês aí. Em Marcos, um abraço.
7: Olá, bom dia.
1: Bom
7: Sou Fátima aqui do Pai Sotégio. Eu gostaria de pedir uma canção com Paulo Sérgio, minhas qualidades, meus defeitos, para ouvir e oferecer a todos os ouvintes do programa. Gosto, sou ouvinte dessa rádio, amo muito.
1: Minhas qualidades, meus defeitos. Paulo Sérgio, linda essa música, hein? Olha, vamos lá, tem mais ouvinte aí? Bota mais ouvinte para falar com a gente. É o Domingo no Clube. Bota aí, produção.
8: Oi, bom dia.
1: Bom dia.
8: Fernando Faria, tudo bem com você?
1: Tô bem.
8: E comigo estamos bem, graças a Deus.
1: Amém.
8: Tô passando esse áudio para você, para lhe desejar um bom domingo abençoado.
1: Obrigado.
8: Tudo de bom para você. Tá? E aqui é a Francisca de Santos, do Coelho Neto Maranhão.
1: Ô, tá, Coelho Neto, um abraço.
8: Quero que você bote a mãozinha aí para oferecer para a minha turma do bem. A música que eu quero é da Vitor e Léo, Linha do Tempo, tá bom? Para oferecer para você, para o programa, para todos os ouvintes da rádio, para minhas irmãs, para minha sobrinha que mora em volta, Roberta, seu Dejo, esposo dela. Para todos os ouvintes da rádio, tchau, bom dia, fique com Deus.
1: Olha aí, bom dia, obrigado pelo carinho. Tem mais ouvinte aí, bota aí.
9: Baquejar um pouco a Lagoinha, na Tereza Cate. A baquejada, que eu passei ali, que fez esse vídeo para mandar aí, para aí.
1: Pois obrigado, um abraço, tudo de bom.
10: Bom dia, Erlândio Farias.
1: Bom dia.
10: Sou aqui de Poranga, sou Dona Rosa de Poranga. Gostaria de pedir uma música da Elza Soares, A Carne. Acho que é assim ó, o nome da música. Parece que é Carne Negra, sei lá, uma coisa assim. Ela é velha mesmo. Eu gosto muito dessa rádio, viu? Eu escuto o seu Terreirão da Fazenda, eu adoro também. Aí quando é 6 horas, eu desligo e vou para a escola. Mas é muito boa. Tenha um bom dia, um bom trabalho.
1: Opa, obrigado. O nome da música é Carne Negra, Elza Soares, parece que é.
11: Vou pedir a...
1: Tem aí, produção?
12: Acá!
1: Tem aí? Tá ruim a qualidade, né? Ah, infelizmente, não tá muito boa a qualidade. Eu entendo. Mais um abraço. Obrigado, viu, pelo carinho, comadre. Vou tocar outra pra você. Tudo de bom. Vamos lá, quem é que tá aí?
13: Bom dia, meu grande amigo Hernando Faria, que é o Francisco da Chaga Silva, de Coelho Neto Maranhão. Estou ligado todo domingo no programa do Domingo no Clube. Bota a música do Cristiano Neves, pasta no meu quintal, quer dedicar para todos aqui de Coelho Neto, meu amigo Gordo, e todas minhas amigas e amigos de Coelho Neto, e para todos os ouvintes da rádio, vê se são sátios, todos os caminhoneiros, e para todos vocês da rádio. E estou ligado aqui pelo meu celular de botão. Todos os domingos, no programa do Domingo no Clube. Quintal da minha casa, Coelho Neto Maranhão. Obrigado pela filiada. 91.1, Coelho Neto.
1: Pois um abraço, obrigado pelo carinho da audiência. Continue aqui. Vamos lá, bota mais ouvinte aí. Quem é que tá aí com a gente?
14: Alô, bom dia. Me diga, me ensine aí como é que eu faço experimentar ao vivo na rádio, porque eu gosto demais da rádio do Marcelo Macedo.
1: Opa!
14: Eu já passei 2 áudios, mas não consigo.
1: Opa, tá aqui seu áudio, olha aí, ó. Você mandou o áudio, mandou sim. Um abraço, tá bom? Olha aí, você já mandou o áudio, é esse telefone, é o mesmo, tá bom? Um abraço pra você, tudo de bom. Quem é que tá aqui?
15: Bom dia, nós estamos aqui no Atlântico Clube, Náutico, pescando, foi naquela pescaria. Eu, minha esposa Luci, minhas cunhadas Lucilene e Luciana, estamos aqui curtindo aqui o resort, Domingo no Clube.
1: Olha,
15: coloca uma cantiga
1: aí
15: bonita aí pra nós aí, bota aí um Bartô Galeno, com o Evaldo Braga aí pra nós curtir, aqui é o Rômulo.
1: Ó o Rômulo, cadê o Rômulo? Ó o Rômulo aí, ó. Tá lá no Pesque Pague.
16: Nada. Poxa.
1: Olha aí, rapaz, que maravilha. Ô, Rômulo, daqui a pouquinho a gente vai estar aí, viu, Rômulo?
15: Olha aí, a maior pescadeira aqui, todos os tempos aqui, né? Aqui tem pode correr, não. Aí, pegou bem uma ideia.
1: Legal, muito bom, Rômulo. Obrigado, hein? Ó o Rômulo aí, gente boa. Rômulo, daqui a pouquinho nós vamos estar na TV, Verdes Campos, ao vivo daí, do Pesque Pague, né? Daqui a pouco chego por aí, ao meio-dia e meio, tô por aí, tá bom, Rômulo? Obrigado, meu irmão. Gente boa, Rômulo, pescando lá no Pesque Pague, do Resort Hotel Cajuína Náutico Clube. Mandou aí o vídeo, né? Um grande abraço pro Rômulo, rapaz. Rômulozão aí é gente boa. Ele tá com a esposa dele lá, pescando bem à vontade. Rômulo, um grande abraço para você, grande Rômulo. Olha, vamos lá, quem é que tá aqui com a gente? É o povo ligando e participando dentro do nosso Domingo no Clube. Domingo no Clube, mais do que especial para você, ligadinho com a gente. Bota mais ouvinte aí, vamos lá.
16: Bom dia, Antônio. Aqui é o Socorro Fernandes, de Campo Maior. Estou dando a
1: casa. Oi, Socorro.
16: Quero ver a música hoje de Nelson Ned, Tudo Passa, Tudo Passará. Felicidade para toda a minha família, meus amigos e amigas que estão ouvindo esse maravilhoso programa. Obrigado e um bom dia.
1: Obrigado. Olha aí, bom dia.
16: Fica com Deus.
1: Tudo de bom. Daqui a pouco eu vou botar o Cristiano Neves, que, aliás, perdão. O Nelson Ned, mas já pediram. Se as flores falassem, não é? Daqui a pouquinho a gente vai colocar essa música, tá bom? Um abraço, tudo de bom. Obrigadão pelo carinho. Tem mais ouvinte aí? Bota o ouvinte para falar com a gente.
17: Oi, Irlande Faria. Bom dia. Seu Luiz Nunes, aqui do bairro Vista Alegre, na cidade de Piripiri, Piauí.
1: Opa, Piripiri.
17: Tô mandando a minha mensagenzinha para pedir que você toque aí. José Roberto, tem um amor melhor que o seu para oferecer para meu amigo Roberto Ferreira, lá no Esperança Garcia. Também para o meu amigo Oswaldo, aqui na Vista Alegre. Ah, o Ramiro Roberto, o Anis, aqui no Vista Alegre também. Também dizer para oferecer para o Zé Índio ali no Flor dos Campos, meu amigo Daniel do Gás no Centro, Roberto de Perrote no Caldeirão, e todos os seus ouvintes do Domingo no Clube. Valeu, tamo junto.
1: Seu obrigado, Luiz Nunes, aqui do Vale do Vista Alegre,
17: na cidade de Piripiri.
1: Qual é a música dele?
17: Tô mandando a minha mensagenzinha para pedir, para oferecer para meu amigo
1: Deixa
17: Roberto.
1: Deixa eu ver aqui.
17: Tô mandando a minha mensagenzinha para pedir que você toque aí. José Roberto, tem um amor melhor que o seu.
1: Ah, é o José Roberto. Tem um amor melhor do que o seu. Tem aí, produção? Vê se tem aí. Hein? É José Roberto. Zé Roberto, é. Tenho um amor melhor que o seu. Vê se você encontra aí. Hein? Tenho um amor melhor do que o seu. Ah, essa daí, produção. Olha, já encontrou já? Ah, beleza, essa daí. É, José Roberto, tem um amor melhor do que o seu. Olha aí, oh, mas é lindo, hein? Vamos lá, tem mais ouvinte aí? Bota mais ouvinte pra falar com a gente dentro do nosso Domingo no Clube. Quem é que tá aí? Vamos lá.
18: Alô, bom dia. Rádio Verdes Campos Sat.
1: Bom dia,
18: aqui Anivaldo. Aqui é Anivaldo da Costa Lima. Sou de Jardinovo, do extremo sul da Bahia.
1: Opa!
18: Todo domingo assisto seu programa, Domingo no Clube.
1: Obrigado, Anivaldo.
18: Gostaria, se for você passar a música pra mim do nosso inesquecível Rick. A música é Sem Direção. Ofereça a todos que gostaram da música e aos senhores radialistas aí que fazem o programa. Um bom dia, um bom domingo.
1: Olha, bom dia, tudo bom. Sem Direção, do Rick, saudoso Rick Renner. Vou tocar sim, né? Perdemos ele agora há poucos dias, né? Mas deixou muita saudade e muita coisa boa pra gente ouvir. Vamos lá.
19: Oi, bom dia, meu compadre Irlande.
1: Bom dia.
19: Que bom que você está apresentando hoje, Domingo no Clube.
1: Que maravilha,
19: né? Que bom,
1: hein?
19: Não é que os outros não sejam bons. Mas mais uma benção, né? Que já assiste seu programa no Terreiro
1: da Fazenda.
19: E amanhã nós estaremos juntos, né? Um abraço, um feliz domingo, que Deus abençoe nossas famílias, continue abençoando nossas famílias, né? A sua, de todos os ouvintes. E eu quero ouvir a música do José Augusto, Chuvas de Verão, oferecer para meu filho Jacques Manuel, aqui em Regeneração, no Alto do Balanço, no Morro da Lavinha, e para meu marido Jacques Henrique, que saiu de viagem, mas daqui para 11 horas da noite tá o retorno. Um abraço e muito obrigado.
20: Então, Jacques Emanuel, eu quero ouvir a música de Luiz Gonzaga. Um abraço com o Padre Irlande.
1: Obrigado.
20: Abençoa toda a sua família.
1: Um abraço para você. Olha, vamos pro intervalo comercial, já a gente volta. Segura aí que é rapidinho.
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1: Vamos, é o intervalo, produção. Já tá no intervalo já? Então vamos pro intervalo. A gente volta já já, rapidinho. Segura aí, viu? É um pulinho lá e outro cá. Segura aí.
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Ângela Maria, Cinderela, aqui no Domingo no Clube. Agora são 11 horas e 17 minutos. A gente tá aqui tocando essas músicas e a gente recordando, mas é tão boa, né? Qual é a rádio que toca músicas diferenciadas? Músicas que você já não ouve há tanto tempo, música dos anos 60, 70, 80, 90, 2000, é aqui, na rádio da vovó, na rádio do vovô. A gente sempre fala, não somos melhores que ninguém, somos apenas diferente, e é assim que a gente segue numa boa, trazendo fortes emoções para você aqui no som da rádio da vovó, do vovô, do caminhoneiro, do homem do campo, do lavrador. Seja bem-vindo, Domingão é todo nosso, você daí e o Irlândio Farias daqui. Márcio França, ciumenta!

0: Náutico Clube e que está acompanhando a gente lá. Um grande abraço todo especial para ele. Ali é gente da gente. É o Rômulo, também a Lucia, esposa, né? A Lucilene, Luciana, tá ligadinho com a gente no Pesque Pague do Resort Hotel Cajuína Náutico Clube. Eu volto já já. Segura aí, depois do intervalo comercial, é rapidinho, a gente volta.
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0: Opa, já tá aí, produção, já? Ah, tá bom então. Pode mandar um alôzão também para o Renato, que tá ligado com a gente. O Renato, um abração para você, rapaz. Esqueci de mandar um alôzão pro Renato, produção. Ô, Renato, um abraço para você. Muito obrigado aí pelo carinho que você sempre nos dá aqui no nosso Domingo no Clube. Renato, não perde o nosso Domingo no Clube. Tá sempre ligado com a gente lá na cidade de Florianópolis. Um abração todo especial para vocês. No Rio de Janeiro também. O pessoal lá em Foz do Iguaçu, muito obrigado. Santa Catarina. Olha, Santa Catarina tá ligado com a gente também. O pessoal do Paraná, um abraço todo especial, todo o Paraná ligado com a gente. E também não posso esquecer de mandar um abração aí todo especial para Ana Tereza, que tá ligado com a gente lá na Paraíba, lá em Patos. Um abraço todo especial, volto já já.
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já estamos de volta depois do Cristiano Neves, Cata no Quintal. Olha, tudo de bom, hein? Obrigado pelo carinho. 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Olha, tem tantos ouvintes para a gente atender, mas não vai dar para atender todos. Por quê? Porque ainda tem muito pedido ainda para a gente tocar, muita música para a gente tocar, e não vai dar de tocar todas as músicas, não é? A gente está botando na sequência para você, então, infelizmente, não vai dar para tocar todo mundo, mas muito obrigado pelo carinho a todos vocês que estão ligadinhos. Ainda tem o quê? Nelson Ned, José Roberto, tem ainda Rick Renner, tem Chuva de Verão com José Augusto, e a música que você pediu é essa aqui, ó, Bartô Galeno.

Nelson Ledes, se as flores pudessem falar. Linda canção, hein? Olha, quero abraçar também o Cláudio Lima, que tá ligado com a gente, o Pedro Lucas e a mamãe Alzenira. Alzenira, um abraço em Teresina, capital do Piauí. Tá ligado com a gente aqui no nosso Domingo no Clube.

0: Olha, chega no finalzinho de mais um Domingo no Clube, primeira edição. Daqui a pouquinho tem informações com o Manuel Lucas, para você ficar por dentro de tudo. E eu já estarei lá no nosso Pesque Pague, através da TV 123, TV Verdes Campos, ao vivo para todo o Brasil, mostrando o nosso Pesque Pague, mostrando as nossas belezas desse ponto turístico, que é o Pesque Pague do Resort Hotel Cajuína Náutico Clube. Olha, vou ficando por aqui, vem a oração do Pai Nosso, a gente se encontra também amanhã no Terreiro da Fazenda, a partir das 18 horas, das 6 da tarde até as 9, com o melhor do forró, pé de serra. Um grande abraço. Que o nosso Pai nos proteja. Bença vovô, bença vovó, bença papai, bença mamãe. Em nome do Pai, do Filho e do Espírito Santo. Amém. Fique agora com a oração do Pai Nosso e daqui a pouquinho tem o Manuel Lucas com uma hora com o melhor da notícia para você aqui na maior rede de rádio do Brasil. Valeu, Brasil.
1: Olá, amigos. Quem fala aqui é Franli. Quero dizer o seguinte: para você ter êxito na fé, você precisa ter fé. Se você não tiver fé, você não vai ter êxito. Saiba de uma coisa, que um dos melhores remédios, melhor antibiótico, é a fé. Você quer que dê certo sua fé? Se concentre, levante a mão para cima, se encoste em qualquer, numa parede, em qualquer coisa, e peça a Deus aquilo que lhe interessa. E tenha fé. Se você fizer isso, vai dar certo, vai dar certo. Quem está falando aqui é Franli. Essa oração foi feita aqui na sede da Rede Rádio Verdes Campos, com todos os funcionários daqui da rádio. Todos nós fizemos com fé, pedindo para que você tenha saúde, nossos ouvintes, nossos queridos amigos. Então, só quero lhe dizer para você, tenha fé. E reze conosco esse Pai Nosso.
2: Pai Nosso que estais nos céus, santificado seja o vosso nome. Venha a nós o vosso reino. Seja feita a vossa vontade, assim na terra como no céu. O pão nosso de cada dia nos dai hoje. Perdoai as nossas ofensas, assim como nós perdoamos a quem nos tem ofendido. E não nos deixeis cair em tentação, mas livrai-nos do mal. Amém.

0: Rogai por nós, pecadores, agora e na hora de nossa morte. Amém.
1: Esse Pai Nosso e Ave Maria é um oferecimento da família da Rede de Rádio Verdes Campos Sat e suas afiliadas. Para todas as pessoas que estão nesse momento passando por situação difícil nos hospitais, com a Covid ou com outras doenças. E também para todas as famílias que estão sofrendo porque perderam seus entes queridos. Rogamos a Deus que Ele console cada coração sofredor nesse momento tão difícil nas nossas vidas. A família da Rede de Rádio Verdes Campos Sat e suas afiliadas têm a certeza que juntos vamos passar por tudo isso e sair do outro lado mais forte.

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4: 12 horas e 7 minutos no horário de Brasília.

Olá, muito boa tarde aos amigos sintonizados na Mais Popular do Brasil. Estamos chegando com mais uma edição do seu Jornal de Domingo, neste domingo, né? Dia 27 de setembro de 2026. Eu sou Emanuel Lucas e vou deixar você bem informado agora, a partir de agora, né, até a 1 hora da tarde, aqui na rede de rádios Verdes Campusati. Abraçando a você, amigo, irmão caminhoneiro, você vovô, você vovó, você amigo motorista aí de ônibus, de aplicativo de táxi que está aí na labuta neste domingo, né, principalmente também aos irmãos caminhoneiros, né, que vão agora ficar acompanhados, acompanhar, né, o que está acontecendo aí no Brasil e no mundo aqui no Jornal de Domingo. 12 horas e 8 minutos.

E vamos aos destaques de hoje. Ônibus que tombou na Bahia e deixou mortos saiu de Fortaleza com destino a Palmas. IMET, calor acima da média e chuvas irregulares devem marcar o mês de outubro. Justiça conclui fase de depoimentos em processo contra pastor acusado de abusar de fiéis no Maranhão. Quase 1 milhão de brasileiros no exterior poderão votar nas eleições. Integrante de organização criminosa é condenado a mais de 50 anos de prisão por vingança contra casal em Parnaíba. Polícia cearense resgata 27 aves silvestres durante fiscalização em Feira Livre. Fazenda mantém subsídio de R$ 2,12 ao óleo diesel. Homem resgatado após cair em vala no bairro da Coab, no Maranhão. Setembro Verde. Idosos também podem ser doadores vivos de órgãos. E incêndio atinge sala de aula no Piauí, parte do teto desaba em cidade do interior. 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Vamos começar aqui o nosso noticiário falando sobre esse caso que aconteceu aí no estado do Ceará, onde um ônibus, né, que tombou aí na Bahia, né, ele que sofreu esse ônibus um tombamento na BR-122 no município de Iraquara, na Bahia, nesta noite de sexta-feira, partiu de Fortaleza, do estado do Ceará, e tinha como destino a capital do Tocantins, Palmas. Ao menos 7 pessoas morreram até a divulgação dessa informação. O acidente ocorreu por volta das 11h30 da noite dessa sexta-feira, quando o ônibus tombou na pista. O veículo transportava 22 passageiros e dois motoristas, né? Entre as vítimas está um soldado da Polícia Militar Baiana. Outras vítimas ainda não tiveram a identidade revelada. O ônibus que saiu de Fortaleza era da empresa, fazia parte da frota da empresa Real Maia, que informou ter enviado representantes ao local do acidente e que está prestando aí todo o apoio necessário aos passageiros e familiares. Em nota, a Sucicam, que é administradora dos terminais rodoviários de Fortaleza, lamentou o acidente, solidarizou-se com os familiares e amigos das vítimas e informou que está acompanhando o caso, colocando-se à disposição das autoridades. As pessoas feridas receberam os primeiros socorros ainda no local e foram encaminhadas para a unidade de saúde da região. Ao menos 12 vítimas para o Hospital Regional de Ceabra e uma para o Hospital Municipal Américo Chagas, em Iraquara. Uma pessoa acabou morrendo aí durante o resgate. As equipes, né, removeram 3 corpos das ferragens do veículo.
Outros 4 corpos foram localizados após o destombamento do ônibus e se tratam de 2 homens, uma mulher e uma criança. E ainda não foi determinada a causa desse acidente. As circunstâncias ainda serão apuradas. A Polícia Militar e o Corpo de Bombeiros foram acionados e atuaram na ocorrência ao longo da madrugada de ontem. E, reiterando, né, a única vítima identificada até o momento é o soldado da Polícia Militar da Bahia, Lucas José Jesus Santana, que era lotado na 28ª CPM de Imbotirama. Ele, que é natural da Bahia, viajava de carona e estava fardado no momento do acidente. A Secretaria de Segurança Pública da Bahia emitiu uma nota em que se solidarizou aí com familiares e colegas e amigos também das vítimas fatais, dentre elas o soldado Lucas José. A pasta ressaltou que todas as medidas para investigar as causas do acidente estão sendo adotadas pela Polícia Civil e também pelo Departamento de Polícia Técnica.

Então, exatamente 12 horas e 14 minutos, né? Não perca aí o horário de você bater aquele rango, né? Aquele almoço gostoso com familiares, com amigos, dando aquele recado para você, você que está aí na estrada, né? Ou que já está aí no local de seu destino, né? Você que está passando esse final de semana agradável aí na casa de amigos, de parentes, né? Seja no interior ou no litoral, eu recomendo a você, você ter cuidado na hora de você voltar para casa, porque uma nova semana está começando e que você possa voltar aí para casa, né, com segurança, né? Tome cuidado aí nessas estradas Brasil afora, não seja aí mais uma vítima da triste estatística do trânsito brasileiro. 12 horas e 15 minutos, trazendo mais informações para você aqui na no seu noticiário de domingo, falando agora do calor, né? Porque o mês de outubro deve ser marcado por temperaturas acima da média em grande parte do país e por uma distribuição desigual das chuvas entre as regiões, segundo previsão climática divulgada pelo Instituto Nacional de Meteorologia, o IMET. O prognóstico foi apresentado em meio a uma onda de calor prevista para o fim de setembro, com temperaturas que podem superar a casa dos 40 graus em áreas de diversos estados. De acordo com o Instituto, os maiores desvios de temperatura em outubro estão previstos para as regiões centro-oeste e também para a região sudeste. Em algumas áreas de Goiás, do Distrito Federal e de Minas Gerais, os termômetros podem registrar médias superiores em mais de 2 graus aos valores normalmente observados no período. Em relação às chuvas, a tendência é de acumulados acima da média em áreas do sul, do Mato Grosso do Sul, de São Paulo e também do sudeste de Minas Gerais. No Rio de Janeiro, os volumes devem ficar próximos da média histórica. Parte das regiões norte, nordeste e centro-oeste devem registrar precipitações abaixo do padrão climatológico para outubro. O prognóstico também aponta distribuição irregular das chuvas em Minas Gerais e também no Espírito Santo. O cenário pode provocar impactos na agricultura. Nos estados do Mato Grosso e também em Goiás, a combinação de calor e chuvas irregulares tende a dificultar a recuperação da umidade do solo e avanço da semeadura da safra de verão. No Mato Grosso do Sul, a expectativa de chuvas mais frequentes pode favorecer a recuperação da umidade do solo e oferecer melhores condições para a semeadura e o desenvolvimento inicial das lavouras.

Olho na Hora, 12 horas e 17 minutos. 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Doze horas e 20 minutos, trazendo aqui mais informações para você. Falando agora, trazendo essa informação que vem do estado do Maranhão, para quem não se lembra, né, aquele caso daquele pastor chamado David Gonçalves da Silva, ele que foi acusado por estupro de vulnerável, tortura e estelionato contra fiéis, foi encerrada nesta sexta-feira no Fórum de Passo do Lumiar, na região metropolitana de São Luís. Ao longo de 5 dias de audiências, 48 pessoas prestaram depoimento, entre supostas vítimas, testemunhas e também o próprio acusado. Com o fim dessa etapa, o processo agora entra na fase de alegações finais, quando agora o Ministério Público e a defesa vão apresentar aí à Justiça suas considerações sobre as provas, né, e também os depoimentos reunidos durante a instrução. Depois das manifestações das duas partes, o processo agora vai seguir para análise da Justiça, que vai decidir sobre as acusações contra o pastor. David Gonçalves está preso desde o dia 17 de abril. O processo está tramitando em segredo de justiça, por isso o conteúdo dos depoimentos prestados até o presente momento, durante as audiências, não foi divulgado. Segundo denúncia do Ministério Público, David Gonçalves teria usado a posição de líder religioso para manipular fiéis e cometer abusos sexuais, além de tortura e outros crimes contra pessoas ligadas à Shekinah House Church, no Passo do Lumiar. Para quem não se lembra desse caso, né, ele foi preso no dia 17 de abril durante a investigação denominada Falso Profeta. Nessa fase de investigação, ele era suspeito de crimes de estelionato, estupro de vulnerável, posse sexual mediante fraude e também associação criminosa. A investigação da Polícia Civil durou cerca de 2 anos e começou após denúncias feitas por fiéis. Segundo o delegado Sidney Oliveira, que é titular da delegacia da cidade, entre 5 e 6 vítimas relacionadas aos crimes haviam sido identificadas durante o inquérito. A partir desse depoimento, onde de uma das supostas vítimas, outras pessoas foram identificadas e ouvidas. A investigação chegou também a pessoas que estavam nos estados do Pará e também no estado do Ceará. Segundo a Polícia Civil, o pastor teria exercido controle durante anos sobre uma comunidade formada por cerca de 100 a 150 fiéis. De acordo com depoimentos colhidos, né, dessa investigação, a igreja mantinha um sistema de punições físicas e psicológicas contra pessoas que descumprissem regras internas ou contrariassem determinações do líder religioso. Entre as vítimas estão pessoas que chegaram à instituição em situação de vulnerabilidade.
Um dos denunciantes afirmou ter entrado na igreja aos 13 anos, quando vivia em situação de rua e estava buscando ajuda, né? E hoje, nessa, esse adolescente, que agora certamente já está aí, um jovem, né, aí de 17, 18 anos, né, agora vive aí num traumatizado, né, por conta de tudo que ele viveu nessa igreja, né, por conta de abusos sexuais e também danos psicológicos. Segundo os relatos, um dos castigos aplicados era chamado de readas e consistia em chicotadas com reio, um instrumento semelhante a um chicote usado em cavalos, né? E durante o cumprimento do mandado relacionado à investigação, a polícia apreendeu também folhas de papel com a frase: "Eu preciso aprender a respeitar o meu líder", escrita mais de 100 vezes. Segundo os investigadores, a repetição da frase fazia parte das punições impostas aos fiéis. A Polícia Civil afirmou que durante a investigação, que apesar de a comunidade religiosa reunir homens e mulheres, homens apareciam como os principais alvos dos supostos abusos sexuais. E uma das vítimas relatou que os abusos teriam ocorrido durante vários anos. São exatamente 12 horas e 23 minutos, né, no horário de Brasília, você acompanhando o nosso Jornal de Domingo, trazendo aqui mais informações para você, agora falando de eleições, né, porque existem brasileiros, né, que estão aí no exterior, você deve ter aí um amigo ouvinte, deve ter algum parente que mora aí fora do Brasil. Pois é, pois quase 1 milhão de brasileiros com domicílio eleitoral no exterior estarão aptos a votar nas eleições deste ano. Segundo o TSE, são 918.876 eleitores em 134 países, o equivalente a pouco mais de 0,5% dos cerca de 158,7 milhões totais do país. Os brasileiros que vivem fora do país votam apenas para os cargos de presidente e vice-presidente da República. O número de brasileiros aptos a votar fora do país vem crescendo de ano a ano. De 2010 a 2026, o aumento registrado foi de 358%. Em 2010, eram cerca de 210 mil eleitores habilitados, contingente que subiu para quase 354 mil em 2014. Em 2018, eram 500 mil de eleitores registrados fora do país e em 2022, na última eleição, foram quase 700 mil. Né? Ah, nós temos também, e para votar, né, os brasileiros que estão fora do país, né, vão ter que se deslocar a uma cidade polo, né, que estará com a urna eletrônica, né, com acesso eleitoral mais próximo. Elas serão instaladas, né, essas urnas eletrônicas, vão ser instaladas em sessões eleitorais em 186 cidades do exterior. Elas vão funcionar principalmente em consulados e também em embaixadas brasileiras, mas também poderão ser instaladas em escolas, hotéis e outros espaços. O número de brasileiros aí a votar para fora do país cresceram, né? Como eu já trouxe aí na informação. A experiência de morar fora, né, para algumas pessoas, é por conta aí de você ter aí querer ter uma oportunidade, né, de emprego melhor, né? Por conta da valorização aí da moeda estrangeira frente ao real, né? E nós temos também um número de contingente, né? Os países com maior número de eleitores brasileiros são os Estados Unidos, com mais de 265 mil, Portugal com 134 mil, Japão com 88 mil, Canadá com 46 mil e Alemanha com 41 mil pessoas, né? Segundo o TSE, as mulheres representam 57% dos eleitores registrados fora do Brasil, enquanto que os homens correspondem a 43%. Quanto ao Estado Civil, os solteiros são maioria, com 52% do total. Já os casados representam 42%, os divorciados 6% e os viúvos 1%. O cadastro eleitoral também registra ainda 6.614 pessoas com deficiência, um número equivalente a 0,72% desse eleitorado. E com relação à escolaridade, 38% dos eleitores residentes no exterior têm ensino superior completo, maior percentual entre os níveis de instrução registrados. Os que concluíram o ensino médio representam 29%, enquanto aqueles com ensino superior incompleto correspondem a 13%. Já aqueles com ensino médio incompleto somam 10%, seguidos pelos que têm ensino fundamental completo, com 5%, ensino fundamental incompleto com 3%, e pelos que apenas sabem ler e escrever com 1%. Quanto à faixa etária, o maior grupo é formado por eleitores de 40 a 44 anos. Em seguida, vêm as faixas de 45 a 49 e os de 35 a 39 anos. Os dados detalhados sobre eleitorado residente no exterior estão disponíveis no portal do Tribunal Superior Eleitoral.

0: 12 horas e 27 minutos, trazendo agora aqui a nossa informação que vem aí do estado do Piauí. Alô para todos os piauienses que estão acompanhando a nossa programação, seja através das nossas afiliadas, né, através do aplicativo GF Play ou pela banda KU no canal 365. Estamos ao vivo para mais de 20 milhões de ouvintes aí nas parabólicas, né? E também agradecendo a você que nos segue nas redes sociais, seja no Instagram, Facebook ou TikTok, é o grupo de comunicação Verdes Campos, multiplataforma, para você não perder nada da melhor programação e informação do Brasil. 12 horas e 28 minutos, trazendo agora essa informação que vem do estado do Piauí. Francisco das Chagas dos Santos Filho foi condenado aí a 53 anos, 5 meses e 3 dias de reclusão em regime inicial fechado por um ataque a tiros contra o casal Maria de Jesus dos Santos da Silva e Antônio de Jesus de Souza Barquil em fevereiro de 2022 em Parnaíba, no litoral piauiense. Ela morreu e ele ficou ferido. A condenação foi obtida em julgamento realizado nesta quinta-feira na comarca de Parnaíba e foi divulgada pelo Ministério Público piauiense posteriormente. O órgão informou que obteve a condenação pelos crimes de homicídio qualificado, tentativa de homicídio qualificado e integração em organização criminosa. A sessão do Tribunal do Júri teve duração superior a 10 horas. O Ministério Público piauiense foi representado pelo promotor de justiça João Malato Neto, que sustentou a condenação do réu pelos crimes de homicídio qualificado por motivo torpe, com emprego de meio que resultou em perigo comum, mediante recurso que impossibilitou a defesa da vítima e para assegurar a impunidade ou vantagem de outro crime, além de tentativa de homicídio qualificado pelas mesmas circunstâncias e integração em organização criminosa. Segundo os autos do processo, na madrugada do dia 27 de fevereiro de 2022, no bairro Ilha Grande de Santa Isabel, em Parnaíba, o acusado participou do assassinato de Maria de Jesus dos Santos da Silva e da tentativa de homicídio contra o esposo dela, Antônio de Jesus de Souza Barquil, né? E de acordo com o processo, o réu era um dos líderes de uma organização criminosa e, motivado por vingança, decidiu executar as vítimas que pertenciam a uma organização criminosa rival. O crime teria sido motivado por disputas pelo controle da região para o tráfico de entorpecentes. A tese do Ministério Público foi integralmente acolhida pelo Conselho de Sentença. Após a fixação da pena em 53 anos, 5 meses e 3 dias de reclusão, o réu foi imediatamente encaminhado à penitenciária local para iniciar o cumprimento da pena. São exatamente 12 horas e 30 minutos. Vamos fazer um pequeno break, né? E já já a gente volta com essas informações. Polícia resgata 27 aves silvestres durante fiscalização em Feira Livre, no interior cearense. Fazenda mantém subsídio de R$ 2,12 ao óleo diesel. Homem é resgatado após cair em vala no bairro da Coab, em São Luís. Setembro Verde, idosos também podem aí ser doadores vivos de órgãos. E um incêndio atingiu uma sala de aula no Piauí e parte do teto desabou em cidade do interior e as aulas foram suspensas. São exatamente 12 horas e 31 minutos. O Jornal de Domingo faz uma pequena pausa e volta já já.
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12h36, você acompanhando o seu jornal de domingo aqui na Mais Popular do Brasil, né? Agradecendo demais a sua companhia e a sua audiência, lembrando que eu estarei, né, com você novamente amanhã, né, no Jornal Verdes Campos, primeira edição, das 6 às 7h30, trazendo aí o balanço de notícias, né, do final de semana, tá certo? 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Seguindo aqui com mais informações, onde no estado do Ceará, a polícia, né, fez aí uma apreensão, né, resgatou, na verdade, né, uma ação da Polícia Militar Cearense apreendeu 27 aves silvestres que estavam sendo expostas de venda à venda, né, de forma irregular em uma feira livre em Barbalha, na região do Cariri Cearense. 4 suspeitos foram autuados pelo comércio ilegal de aves silvestres e multados em R$13.500. A ação ocorreu por volta das 5 horas da manhã deste sábado, após os policiais receberem uma demanda de fiscalização sobre comercialização irregular de aves no bairro Centro. Equipes do Batalhão de Polícia do Meio Ambiente constataram a prática e abordaram aí 4 pessoas que estavam mantendo os animais expostos à venda em via pública. Foram apreendidas aves das seguintes espécies. Foram 6 galos de Campina, 5 azulões, 6 golas, 5 Jesus Meu Deus, 2 sanhaços, 2 vim-vins e 1 abre-fecha. Após a aplicação das sanções administrativas, os animais foram encaminhados à ONG Biodiverse, onde passarão por triagem e avaliação técnica. Em seguida, as aves vão poder retornar aí à natureza, conforme os procedimentos adequados. A ação resultou aí em 4 pessoas, né? 4 pessoas que foram presas aí pela prática de comércio ilegal de aves silvestres, além da multa de R$ 13.500. Um dos autuados, que tem aí 63 anos de idade, possui aí 4 antecedentes criminais pela prática também de crime ambiental.

Amanhã, a partir do meio-dia 25, né, teremos aí o Jornal Verdes Campos, segunda edição, com a apresentação de Fábio Brito e Gomes Júlio Viro Galego. A notícia na hora em que ela acontece, né, e também com os comentários nosso galego, né, a verdade doa quem doer, sem papas na língua, a partir das 12h25. Lembrando que nessa semana estaremos entrando na última semana de propaganda eleitoral, tá certo? Então, a partir da semana que vem, a nossa programação já volta aí à sua integralidade, né? O Jornal Verdes Campos, primeira edição, volta aí à sua duração normal de 1h30, né? Porque a partir das 7h, a gente tem que entregar pro horário eleitoral, das 7h até 7h25, ter o horário eleitoral, e aí a gente já retorna com a participação do galego. Então, a partir da semana que vem, né, da passando essa semana na outra, o Jornal Verdes Campos, primeira edição e o segunda edição, que está começando agora a partir das 12h25, volta ao seu horário normal a partir das 12h. Então, Jornal Verdes Campos, primeira edição, volta das 7h às 7h30 em seu horário integral. E o Jornal Verdes Campos, segunda edição, também volta ao seu horário integral do meio-dia às 14h. Trazendo mais informações para você. Falando agora sobre o óleo diesel, né? Porque o Ministério da Fazenda publicou nessa sexta-feira, em edição extra do Diário Oficial da União, uma portaria que assegura a manutenção da subvenção de R$ 12,12 por litro ao óleo diesel. A portaria número 2946 evita a redução do benefício, prevista para este sábado, né, após o término da vigência da medida provisória número 1363 de 2026. De acordo com o Ministério, a continuidade da subvenção se deve à persistência da volatilidade dos preços internacionais do petróleo e também dos combustíveis. Segundo justificativa da pasta, como a MP 1363 de 2026 vai encerrar sua vigência em 26 de setembro, o Ministério da Fazenda ajustou a portaria para que, a partir do dia 27 de setembro, ou seja, hoje, né, agora domingo, né, o valor de R$ 12,12 por litro passe a ser estabelecido integralmente. O Ministério lembra que a subvenção ao diesel foi criada inicialmente tendo como valor o valor de R$ 1,12 por litro. Posteriormente, diante do agravamento do cenário externo, a MP 1391 autorizou o Ministério da Fazenda a definir por ato próprio o valor da subvenção ao diesel. Com base nessa autorização, o Ministério fixou aí uma subvenção adicional de R$ 1 por litro, elevando aí para o valor de R$ 2,12. Em nota, a Fazenda informou que a nova portaria não aumenta a subvenção e que o objetivo é assegurar a manutenção do valor atualmente praticado diante da persistência da volatilidade dos preços internacionais do petróleo e também dos combustíveis.

12:43. 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

com mais informações para você. Agora trazendo essa informação do estado do Maranhão, porque tivemos aí um caso, né, de um homem de 35 anos que foi resgatado, né, no último sábado após cair em uma vala no bairro da Coab, em São Luís. O caso aconteceu por volta das 7h45 da manhã, quando uma equipe de socorro foi acionada para atender essa ocorrência. Olha só, segundo aí o Corpo de Bombeiros, a vítima foi encontrada dentro dessa vala após uma queda. Os socorristas do Batalhão de Bombeiros de Emergência Médica foram enviados para realizar aí esse atendimento. A equipe contou com o apoio de uma guarnição do 2º Batalhão de Bombeiros Militar, né? E também para que eles pudessem, né, retirar esse homem da vala. Após o resgate, os socorristas realizaram os primeiros atendimentos à vítima ainda no local da ocorrência. Em seguida, ele foi encaminhado para a UPA do Parque Vitória, né? E ficou sob os cuidados da equipe médica da unidade para receber aí atendimento. Aí não passou nada, a menos de um susto, né? Felizmente, aí ele conseguiu aí sobreviver, né? Claro, uma vala bem funda. Pelas imagens que eu vi aqui dessa informação, ele foi uma queda bem alta, né? A sorte é que não aconteceu nada de mais grave com esse homem, certo? Bem, meus amigos, hoje tivemos aí sorteio da Mega Sena, hein? Pra você que fez a sua fezinha nesse final de semana, né? Você que apostou a Mega Sena, pois é, a Mega Sena acumulou mais uma vez. O prêmio da Mega Sena acumulou, né, para 52 milhões. Sorteio que aconteceu neste domingo, após o sorteio aí do concurso 3063, que foi realizado no Espaço da Sorte em São Paulo. Nenhum dos apostadores acertou as dezenas, né, que são os números. Anote aí, se você não fez a sua fezinha e não sabe os números que foram sorteados, anote aí. 5, 35, 36, 41, 43 e 48. Repetindo, 5, 35, 36, 41, 43 e 48, né? Ninguém acertou as seis dezenas, mas tivemos aí o prêmio, né, dividido aí a 29 apostas que acertaram a quina. O prêmio ficou aí em R$73.111,35 para cada apostador que acertou aí a quina. E para aquelas pessoas que fizeram a quadra, né, foram 2.642 pessoas e cada uma vai receber aí um montante de R$1.322,81. O próximo sorteio vai ser realizado agora nessa terça-feira, né? E a aposta mínima de 6 números custa apenas R$6. R$12,49, você acompanhando o seu jornal de domingo, trazendo agora mais informações para você, falando agora dessa campanha, né, que é o Setembro Verde, né, onde até pessoas idosas, né, podem aí doar órgãos, né? De acordo com o Ministério da Saúde, um doador vivo pode doar até um dos rins, como parte, também parte do fígado, ou parte da medula, ou parte dos pulmões, sendo que a compatibilidade sanguínea é necessária em todos os casos. Para você aí doar um órgão em vida, o médico deve avaliar a história clínica do doador e também doenças prévias, mas a idade não é uma limitação, tá certo? Nós tivemos aí esse caso, né, que o cenário, né, na verdade o cenário, né, de doadores de órgãos no Brasil, tivemos aí um registro de 4.335 doadores efetivos, né, isso em dados, né, divulgados aí, dados do ano passado, uma taxa de 20,3 doadores por 1 milhão de pessoas, maior número já registrado. Ainda assim, 49.400 brasileiros aguardam atualmente na fila de transplantes, segundo dados aí do Sistema Nacional de Transplantes. No caso de doadores vivos, a legislação brasileira permite a doação entre parentes de até o 4º grau, além de cônjuges, sem necessidade de autorização judicial. Para pessoas que não têm esse grau de parentesco, a doação pode ser realizada, mas depende aí também de uma autorização judicial. Segundo aí Geraldo Freitas, que é um médico nefrologista da unidade de transplantes, né, da HUB, ele explicou que no caso específico de doadores vivos, a avaliação é bem mais cuidadosa, já que tem-se o objetivo principal de garantir aí a segurança tanto de quem recebe como de quem doa.
Quando o doador vivo tem mais de 60 anos, a análise, segundo o médico, tende a ser ainda mais cuidadosa em relação a riscos futuros decorrentes da retirada do órgão. A avaliação é individualizada e envolve também exames de sangue, urina, a avaliação da função dos rins e exames de imagem e também uma avaliação cardiovascular. A decisão, segundo o especialista, é baseada não apenas em números, envolve também o estado geral de saúde, a expectativa de vida e também a possibilidade de a pessoa permanecer saudável com um único rim e também se os riscos da cirurgia são aceitáveis. Ele reforçou ainda que, de maneira isolada, a idade avançada não representa exclusão automática para a doação em vida, mas à medida que uma pessoa envelhece, há maior probabilidade de desenvolver quadros como hipertensão, diabetes ou alterações da função renal, exigindo aí uma investigação detalhada. São exatamente 12 horas e 52 minutos. 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Doze horas e 54 minutos, trazendo aqui as últimas informações, A última informação, onde no estado do Piauí nós tivemos um caso de um incêndio, Que atingiu uma sala de aula na unidade escolar Manuel de Barros e Silva, no povoado Santana, em São Luís do Piauí. Isso aconteceu neste sábado. Imagens que foram enviadas, pela prefeitura da cidade, olha só, mostrando as imagens que eu estou vendo aqui, cadeiras, queimadas, teto totalmente destruído, mostraram aí que o fogo, atingiu aí o local e causou um prejuízo enorme. E graças a Deus ninguém ficou ferido. Segundo o prefeito Renato Pio, a principal suspeita é que o incêndio, foi provocado aí por uma pane elétrica no ventilador de uma das salas. As chamas se espalharam rapidamente pelo cômodo, que estava vazio no momento. Segundo a prefeitura, moradores perceberam o incêndio e foram até a escola para ajudar a combater as chamas com água. O fogo foi controlado antes da chegada de equipes especializadas. E de acordo com a prefeitura, estudantes, professores ou funcionários não estavam na escola no momento do incêndio. E, como eu já reiterei, ninguém ficou ferido. Ainda segundo a gestão municipal, os alunos deveriam comparecer à unidade no período da tarde para a realização de uma prova,
E aí o prefeito ainda explicou que o fogo pegou em uma sala, mas o pessoal chegou com água, né? Não tinha ninguém e a diretoria estava presente, né? E iria ter uma aula de tarde, uma realização de uma prova para os alunos. E a prova, né, que seria realizada neste sábado, foi remarcada. A prefeitura também informou que as aulas foram suspensas após o incêndio. E segundo o prefeito, a expectativa é de que as atividades sejam retomadas na quinta-feira, dia 1º. Mas a data ainda depende de confirmação oficial da gestão municipal. Uma equipe do Corpo de Bombeiros Militar do Estado do Piauí foi até acionada para atender a ocorrência, mas ao chegar no local, as chamas já haviam sido controladas.

12:56, trazendo agora aqui rapidamente as informações do esporte, né? Nesse final de semana, né? Nós tivemos aí um de futebol para você aqui na neste domingo, né? Vou trazer aqui um balanço esportivo rapidamente, né? Pra gente encerrar aqui o nosso noticiário de domingo, começando aí pelo sabadão, que a gente teve aí Brasileirão Feminino, tivemos a primeira partida da grande final. Hoje o Corinthians, né, venceu a equipe, na verdade o Corinthians, né, perdeu de virada para o São Paulo pelo placar de 2-1. O jogo da volta acontece no próximo sábado, né, na véspera das eleições, no estádio do Morumbi, onde o São Paulo joga por um empate, um simples empate, joga por dois resultados, né, joga por uma vitória simples, qualquer vitória, ou por um empate para poder chegar ao título inédito da competição. O Corinthians vai ter que fazer pelo menos um gol para poder igualar as ações do duelo, né, levar o jogo para as penalidades, ou fazer de dois gols para cima para ficar aí com seu heptacampeonato consecutivo. Então, São Paulo aí tem a oportunidade de quebrar aí o histórico, né, do Corinthians desde 2019, né, que o Corinthians vem ganhando aí o Campeonato Brasileiro Feminino. São Paulo agora tem a oportunidade de quebrar essa escrita. Nós tivemos também rodada do Brasileirão da Série B neste sábado, né? O Náutico venceu o Clássico Pernambucano pelo placar de 3-1, venceu o Sport por 3-1 no Estádio dos Aflitos. O Operário e Ceará ficaram no empate em 2-2 no Estádio Germano Krieger em Ponta Grossa, no Paraná. E no Clássico Goiano, o Atlético Goianiense venceu o Goiás pelo placar de 1-0. Pela Série C, nós tivemos aí, olha só, alô amigos pernambucanos aí acompanhando a nossa programação, principalmente o torcedor do Santa Cruz, porque o Santa ontem, né, empatou em 1-1 e está muito, mas muito próximo de retornar aí à segunda divisão nacional. Clube que até poucos anos atrás, até ano passado, né, estava jogando a Série D. No ano que retorna a Série C, já está no quadrangular e precisa apenas de uma vitória simples, né, na próxima rodada para poder voltar à segunda divisão nacional, tradicional Santa Cruz. O Botafogo da Paraíba ficou no empate com o Maringá em 0-0. E a Inter de Limeira venceu o Paysandu por 2-0. Triste, né? Sina aí daqui do Paysandu. Paysandu que fez uma boa campanha na fase de classificação. Agora precisa de um milagre, né, para poder pegar pelo menos pegar a segunda vaga que lhe dá direito aí ao acesso, né? Só que a Inter de Limeira já tem 6. Então o Paysandu vai ter que torcer por uma combinação de resultados para poder tentar aí voltar à segunda divisão. Mas situação aí da Série C do Campeonato Brasileiro é a seguinte, né? Nós temos aí como líder no Grupo B a Ferroviária com 7 pontos, a Inter de Limeira tem 6. O Brusque tem 4, o Paysandu quase eliminado, né? Com apenas 1 ponto. E no Grupo C, o Santa Cruz nadando de braçadas, 10 pontos. Maringá, 7 pontos. Floresta, 4. E Botafogo da Paraíba, 1 ponto. Hoje, né, domingo, lembrando que sábado, né, nós tivemos também rodada do Campeonato Piauiense da Série B, né? Aí um abraço para os amigos piauienses. Tivemos aí o Caiçara perdendo o clássico para a equipe do Comercial pelo placar de 3-1. O Picos batendo o Flamengo pelo placar de 2-0. E o River vencendo o 4 de julho pelo placar de 3-1. Com isso, ficaram definidos os seguintes confrontos das semifinais da competição. O Picos vai pegar o River e o Comercial vai enfrentar o Flamengo, sendo que Picos e Comercial vão ter aí o direito de decidir o jogo da volta em casa, o jogo que seria do acesso em casa aí para... lembrando que os times que chegarem na final, além de garantir um acesso, vão decidir aí o título do campeonato. Falando aí dos jogos de domingo, né, de hoje, né, aí pelo Brasileirão da Série B, tivemos aí a vitória do Criciúma sobre o Avaí pelo placar de 3-0. Mais tarde, às 4 da tarde, tem CRB e Cuiabá, além de Fortaleza e Atlético de São João del Rei, às 6:30. E pela Série C, fechando aí a quarta rodada, o Brusque vai pegar a equipe da Ferroviária às 6:30 da tarde. Bem, meus amigos, são exatamente 1:01. Quero agradecer demais aí a sua companhia e a sua audiência nesta, em mais um jornal aí de domingo, né? Agradecendo demais a sua companhia e a sua audiência. Prometo voltar amanhã bem cedinho aqui na rede de rádios Verdes Campos Sat com o jornal Verdes Campos, primeira edição, das 6 às 7:30 da manhã. Sequência da programação, nós fizemos aí o Balança Brasil do nosso amigo Marcelo Macedo, comandando aí
Balança Brasil com muita música e com muita diversão. Na sequência tem o momento GF8 aí das 11 ao meio-dia, né? Com o nosso amigo Marcelo Macedo e também o Franli GF8. Ao meio-dia tem o jornal, meio-dia e 25 tem o jornal Verdes Campos, segunda edição com Fábio Brito e Gomes de Oliveira Galego. Também a partir aí das 2 da tarde tem o Sucesso Total, né? Também temos aí a partir das 5h30 o balanço de notícias do dia com o Rádio Notícias. E fechando a nossa programação, teremos ele, Irlândio Farias, no comando do No Terreiro da Fazenda. Muito bem, meus amigos, agradecer demais a sua companhia e a sua audiência. Eu volto amanhã, se Deus quiser, e ele assim permitir. Um forte abraço e até amanhã.

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